0: isso, gente.
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2: Vovô na churrasquinha! 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

0: Play Mix FM, agora são
1: 9 horas.
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1: Play Mix FM, agora são
2: 9:29.
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1: Playmix FM, agora são
2: 9:58.
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2: Play Mix FM, agora são
3: 10h28.
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0: Play Mix FM, agora são
1: 11:59.
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1: Play Mix FM, agora são
2: 12:31.
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0: Play Mix FM, agora são
1: 2h58.
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3: Play Mix FM, agora são
4: 3:31.
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0: Play Mix FM, agora são
1: 5h59.
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3: Play Mix FM, agora são
4: 6:30.
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0: É, sucesso, hein? Encerramos mais uma Manhã da Play Mix nessa quarta-feira animada. Obrigado pela sua sintonia. Você que acompanha até aqui, eu só tenho a agradecer a cada um de vocês. Amanhã eu tô de volta a partir das 10 da manhã. Não se esqueça, temos um encontro marcado aqui na Play Mix FM, tá bom? Amanhã eu espero vocês. Tchau, tchau, pessoal!
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4: Hoje é quarta-feira, 9 de setembro de 2026. Eu sou William Santos e está no ar o Radar Cristão. A produtora independente Redentora Filmes fechou um contrato de distribuição internacional com a plataforma de streaming cristã PureFlix para a veiculação do longa-metragem A Marca da Esperança, que chegará ao catálogo no dia 18 de setembro de 2026. Segundo nota oficial da distribuidora divulgada pelo portal NT Gospel, a produção traz um drama emocionante sobre superação familiar, restauração de relacionamentos e o papel do voluntariado comunitário em momentos de crise financeira. O filme, gravado em alta definição e com trilha sonora original interpretada por artistas da música gospel nacional, estará disponível com dublagem em português e espanhol, além de legendas em inglês. O diretor do longa destacou que o objetivo da obra é alcançar o público em escala global, promovendo valores universais de solidariedade, fé e resiliência emocional. Para os usuários que desejam assistir ao trailer oficial do filme e ativar o lembrete de lançamento na plataforma, os materiais promocionais e o link de pré-agendamento já estão disponíveis para acesso no portal oficial pureflix.com.br. Notícia e informação é aqui, no Radar Cristão.
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6: Opa! Que a graça de Jesus esteja sobre a sua vida. Começando mais um Worship Inbox aqui na nossa rádio predileta. Prazeraço Johnny Silva. Vamos juntinhos, tá? Hoje, quarta-feira, meiuca de semana. Que Deus continue abençoando a sua vida. E eu tenho certeza que Deus tem derramado sobre a sua vida. E a partir de agora vai derramar muito mais, tá bom? Quarta-feira, hoje, 9 de setembro de 2026. Tá preparado aí? A partir de agora, aquele louvor. Faz tempo que você não ouve e você vai ouvir aqui no nosso Worship Inbox. Aproveita aí pra você seguir a gente. Interagir nas nossas redes sociais, tem o nosso WhatsApp também pra você participar com a gente. Fique bem à vontade, tá bom? Vamos começar muito bem. Tá chegando por aqui Nova Igreja Music. Toma o teu lugar.

ouvindo o Ministério Mergulhar com Gabi Sampaio aqui na nossa rádio, no nosso Worship Box. Ah, passou por aqui também o Juninho Black e continuamos por aqui. Eu tenho certeza que você está com um sorriso aí de um lado do outro da boca. Isso é importante, tá? Pra você que tá assim um pouquinho com chororô, tá um pouquinho assim triste, abatido, espero aí que Deus venha acalentar a sua alma, o seu espírito, tá bom? E falar aí ao seu coração pra que você fique muito mais feliz também ouvindo aqui a nossa rádio, ouvindo aqui o nosso Worship Box, ouvindo Deus falar com você através dos louvores, tá bom? Esse é o nosso Worship Box.

0: Ó, Júlia Vitória aí, com a participação da Isadora Pompeu. Ah, e o intervalinho tá chegando. Já já eu tô de volta, tá bom? O próximo bloco tem muito mais louvores pra você. Quanto isso, dá tempo você ir no banheiro, dá tempo você tomar um pouquinho de café, dá tempo você tomar um pouquinho de água, porque já já tem muito mais, tá? Se prepara aí, já já tô de volta.
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2: Play Mix FM, agora são
3: 12:28.
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13: Um levantamento global do Pew Research Center revelou um avanço preocupante da intolerância religiosa no mundo, com o número de países afetados por alta hostilidade social saltando de 45 para 55. O estudo avaliou 198 nações com base nos índices de restrições governamentais e de violência promovida pela sociedade civil. Embora os entraves estatais tenham registrado uma discreta queda, as agressões motivadas por preconceito e tensões geopolíticas cresceram em ritmo acelerado. Os dados mostram que os cristãos seguem como o grupo mais perseguido, sofrendo assédio em 165 países, seguidos pelos muçulmanos, com registros em 143, e pela população judaica, afetada em 98 nações. A pesquisa contabilizou a depredação de templos e bens sagrados em 120 países, além de agressões físicas em 96 e assassinatos por motivos religiosos em 48. Diante da escalada da violência, entidades de direitos humanos cobram ações urgentes de governos e organismos internacionais, destacando a necessidade de fortalecer o diálogo interreligioso e proteger comunidades vulneráveis. Encerramos mais um Radar Cristão. Eu sou William Santos, volto amanhã com mais notícias para você. Deus abençoe e até lá.
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0: 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E agora chegando o Ministério Atitude, eu sou tua casa.
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continuamos nessa vibe gostosa, maravilhosa, abençoada por Deus. Que maravilha, né? Você ouvindo aqui a Gabriela Rocha com a participação do Lucas Agostinho. Você ouviu aqui também a Maria Gomes. E continuamos por aqui, tá bom? Segue a gente nas redes sociais. Pra você que não entrou ainda no nosso site, entre aí, digite o nome da nossa rádio aí pra você saber o que que tem no nosso site. Tá lindão, tá maravilhoso. Todas as informações aqui da nossa rádio, tudo isso você vai encontrar. Johnny, eu não baixei o aplicativo ainda. Como que eu faço? Vá até a Play Store ou a Apple Store, digita o nome da nossa rádio aí, tá bom? Baixe o nosso aplicativo, compartilhe o nosso aplicativo para todos os grupos que você tem aí de família, grupo da igreja, grupo dos colegas da faculdade, colegas da rua, grupo familiar também, tá bom? Para que Deus venha abençoar mais pessoas aí através da nossa rádio e através do nosso worship inbox. O louvor não para.

0: ouvindo Central MSC aqui no nosso Worship Inbox. Chegamos ao fim de mais uma super sequência, gente. O nosso Worship Inbox tá ficando por aqui, mas voltaremos amanhã na quinta-feira com mais e mais louvores pra você, com lançamentos, aquele louvor que marcou época aí na sua vida, vai passar por aqui no nosso Worship Inbox, tá bom? Que Deus continue te abençoando, mas não saia da nossa sintonia, porque aqui, com certeza, a todo momento, você é abençoado e surpreendido por Deus, tá bom? Até amanhã, tchau, tchau!
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1: Playmix FM, agora são
2: 1:01.
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1: Fala aí, turminha. Tô chegando por aqui, muito prazer, eu sou o Johnny Silva. Hoje, quarta-feira, meiuca de semana, hoje 9 de setembro de 2026. A partir de agora, a Tarde Mais Que Demais está no ar com muita música boa, muita descontração, muita alegria. Aonde quer que você esteja, conta pra gente aí. Tá em casa?

nosso aplicativo tem como você falar de onde você está nos ouvindo aí e pedir a sua música também, tá certo? Seja muito bem-vindo pra você que tá aqui no Brasil, fora do Brasil, sempre curtindo a gente, tá? Vamos começar muito bem? Tá chegando o Luan Santana, Deus é muito bom.

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Roteiro Forçado, uma super sequência nessa tarde pra você fazer a nossa programação. Entre aí nas nossas redes sociais, segue a gente, manda mensagem no nosso WhatsApp também, tá? Pra você comerciante, quer anunciar com a gente aqui? É muito fácil, manda um recado pra gente aí nas redes sociais, pelo nosso WhatsApp também. Queremos a sua marca junto com a gente. Tá chegando o Henrique Juliano, a maior saudade.

0: dois sucessos tocados no rádio brasileiro hoje. Dois Tristes com Simone Mendes. Antes você relembrou aqui com Pepe e Neném. Tudo bem? Ó, vou para um breve intervalo. Vou tomar um pouquinho de café, mas já estarei de volta, tá bom? Enquanto isso, dá tempo você ir no banheiro, dá tempo você tomar um pouquinho de suco. Ah, um guaranazinho pra você que tá tomando uma cervejinha também. Dá tempo de dar uma goladinha na cerveja. E assim por diante. Eu vou tomar café, tá? Mas já eu tô de volta.
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2: Play Mix FM, agora são
3: 1h29.
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Muito obrigado você que tá curtindo a gente aí pela Alexa. Você sabia que tem como você ouvir a gente aí pelas plataformas digitais, Rádios Net, pelo Deezer? Fique bem à vontade, tá bom? Aqui é desse jeito. Essa rádio tá em todo lugar, em todas as plataformas digitais. Você ouvindo Escondendo Ouro com Zé Neto e Cristiano. Ah, antes você curtiu aqui o Denis com o MC Coringa. Tá chegando o Post Malone aqui na nossa programação. É a tarde mais que demais.

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1: Você ouvindo os pipocos do Brasil, Israel e Rodolfo voltou com quem não voltava. Vou para um breve intervalo, mas no próximo bloco tem o Zé Felipe, meu grito de amor. Então aguenta aí.
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4: Play Mix FM, agora são
5: 1:51. 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
5: Play Mix FM, agora são
6: 5:58.
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2: Salve, salve, simpatia, tô chegando por aqui, prazeraço Johnny Silva. Hoje, quarta-feira, meiuca de semana, tô chegando com mais um pisanejo. Aquele programa que traz o melhor do sertanejo, do arrocha, da pisadinha, do bolero, da seresta. Hoje, 9 de setembro de 2026. Gente, o ano está passando assim, voando, né? Então temos que apressar aí em fazer coisas boas, só coisas boas, tá bom? Pras outras pessoas aí, tratar as outras pessoas bem, vamos juntinhos? E a partir de agora, a música não vai parar por aqui, porque o que vai rolar aqui

música boa a partir da sua participação aí pelas nossas redes sociais, pelo nosso site. Tá chegando Raíssa aí, a rodada com o Iguinho e o Lulinha. Ah, vamos curtir essa roxinha, esse forrozinho gostoso com a gente aqui.

Chama! Só as melhores passando por aqui, você curtindo Mari Fernandes com Zé Felipe, é o nosso pisanejo, trazendo só as melhores pra você, os maiores artistas passando aqui no nosso pisanejo. Agora tá chegando o Alex e o Guilherme com Dailara, Bumbum de Pipa. Curte aí, é o nosso pisanejo.

0: Que bom.
1: Ah, menino, você viu, né?
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0: você ouvindo todo esse agito aí com Avni Vini e com a participação do João Gomes. Cafezinho de vó. Vou para um breve intervalo, vou tomar aquele cafezinho para não ficar com vontade. Mas já já estarei de volta trazendo muito mais sucessos aqui para você na melhor rádio do Brasil.
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0: Play Mix FM, agora são
1: 6:23.
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12: Opa, e nós tá por cá, vamos juntos, é o nosso pisanejo trazendo moda boa pra você, chegando os pipocos do Brasil, o Israel e Rodolfo com a participação da Mari Fernandes. Curte aí.

você curtindo o Beijo Bom com Jonas Esticado. Passou por aqui também Sorte a Ter Você com João Bosco e Vinícius. Ah, os maiores artistas abrilhantando aqui o nosso pisanejo nesta quarta-feira gostosa, né? Como que você está aí? Tá curtindo a gente aonde? Conta pra gente aqui, tá bom? Segue a gente aí nas redes sociais. Fique bem à vontade, porque aqui quem faz a programação é você. E agora

0: de graça ou pagando. Sabe quem tá cantando? É aquele mesmo que canta aí, sobrar um dinheirinho pra comprar um aquele pra comprar o mod da mulher, comprar o leite das crianças, é o Grelo, aqui na nossa programação, aqui no nosso pisanejo. Pra finalizar com chave de ouro, quero agradecer você que ficou com a gente até agora, nesta quarta-feira maravilhosa, gostosa, foi bom demais, né? O nosso pisanejo volta amanhã na quinta-feira com muito mais pra você, mas não saia da sintonia, tá chegando uma atração especial aqui na nossa rádio pra você. Até amanhã, tchau, tchau!
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1: Play Mix FM, agora são
2: 6:58.
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